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quem gostou, dá um gritão aí pra mim. 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Pra cantar comigo, Wesley Safadão.

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0: igreja, viu?
1: Tá pedindo perdão, né, Luana?
2: Que sorte a nós e que sorte a Deus.

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0: Alô? Tiago?
1: Meu? Você já olhou no espelho hoje?
0: Ainda não, por quê?
1: Pireia não, cara!
0: Pera aí, meu jovem. Ô, meu jovem! Não é que eu virei anão mesmo? Como é que eu vou mandar nudes agora, rapaz?
1: Tô indo na sua casa. Chama o Dan. Cara, foi aquela bebida que nós tomamos ontem, velho.

0: Gente,
1: pai,
0: eu não acredito que você.
1: Pera,
0: pronto. Tô esperando no carro, hein?
2: É, Vinicinho. Imagina gente rica, hein?
3: É, disse, imagina.

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0: Isso, hein? Liberdade. Eita, nós. Isso aí é modão demais, hein? Olha só, sexta-feira chegou! É, chegou sexta-feira. É bom demais, né? Pra você que vai curtir, pra você que gosta de uma boa curtição, vai com calma, hein? Vai com calma. Tá só começando o final de semana, tem sábado, domingo. Vai com calma, tá bom? Olha só, Frank Hills, chegando participação. Vamos ver quem é, Frank Hills. Acorda, garoto. Olha só, é ele. É ele, Frank Hills? Tem certeza, Frank Hills? Tenho sim, absoluta. É, jeito, coloca ele aí, vai. Fala comigo.
1: Bom dia, meu amigo Frank Hills.
0: Esqueci até o teu nome já.
1: Como é que você tá, garoto? Tudo
0: eu
1: tranquilo?
0: Tô bem, graças a Deus.
1: Festou na zona aí, chegou, hein? Festa. Festa é dia de tomar aquela.
0: É mesmo.
1: Frank Hills.
0: Diga.
1: Bora de modão.
0: Bora.
1: O cantor Mariozvan? Rocha. A música Amor Sem Fim.
0: Amor Sem Fim.
1: Dá pra aquela gatinha lá, né? A moçada aí, todos os ouvintes da rádio. Música boa, essa moda é boa, Frank Hills. Aí, pra você também. Pra
0: como é o nome, ouvintes, como é o nome da música?
1: Daqui de São Luís, adorado, você sabe.
0: Eu vou ver de novo o nome da música.
1: Frank Hills.
0: Vai.
1: Bola de modão. O cantor Mariozvan Rocha. A música Amor Sem Fim. Dá pra aquela gatinha lá, né? A moçada aí, todos os ouvintes da rádio. Música boa, essa moda é boa, Frank Hills. Aí, pra você também, pra todos os ouvintes, né? Pra turminha daqui de São Luís, Serra Dourada, você sabe. Toca esse modão pra nós, Frank Hills. Acorda, Frank Hills.
0: Tá bom. Eu vou recordar aqui essa música, eu tô sem o retorno do áudio, mas eu vou colocar pra você agora, meu amigo Alan Galvão. Só me dá um minuto, tá bom?

É, Rádio Mocenó FM 105.9, estivemos com um probleminha aqui no aplicativo, mas já deu tudo certo, já entramos no aplicativo, você que já tá no aplicativo, tá tudo certo, tá bom? Muito bom dia pra você, começou agora no aplicativo, a gente começou cedo, a gente tava sem aplicativo, mas agora já estamos todos conectados, tá bom? Pra você que já conectou agora o seu aplicativo, meu muito bom dia pra você, olha só! Chegou aqui a participação agora há pouco do nosso amigo Alan Galvão, lá de São Luís do Anauá. Então, o Alan, você pediu aquela música com Marios Van Rocha, Amor Sem Fim. Você pede e a gente toca pra você, meu amigo. E muito obrigado pela sua sintonia e pela sua participação aqui no meu, no seu, no nosso programa Forranejo. Sete horas e dois minutos.

0: É paixão demais, hein?
1: Também acho, também acho. Aí foi a participação do nosso amigo Alan Galvão, lá de São Luís do Anoá. Ele tá muito apaixonado. E ofereceu essa música pra gatinha dele, a Maísa, lá em Taituba, no Pará. É muita paixão, né, Alan Galvão? Eu sei como é que é. A distância é muito ruim. É, mas não fica triste, não. Em breve vocês vão se encontrar e matar esse amor que é tão bonito, não é mesmo? Meu amigo Alan Galvão, meu muito obrigado pela sua sintonia, pela sua participação aqui no meu, no nosso programa Forronejo. E deixar o meu abraço a essa moçada aí do Serra Dourada. Meu muito bom dia pra você que já está ouvindo, sintonizado aqui na 105.9. Valeu, meu amigo Alan Galvão!

você que ligou o rádio agora, pra você que tá no aplicativo e começou agora na escuta do programa Forronejo, meu, muito bom dia pra você. Então vamos, vem interagir comigo nessa manhã bem gostosa, através do 95-984-17-7282. É, todo mundo junto fica mais gostoso. Mas caso você esteja solitário, não fica pensando muito nisso não, não fica, porque ontem só. Aê! É. É, antes só do que mal acompanhado, meu amigo, né? É, muita mala pra carregar e você não curte a viagem. Entendeu a dica, né? Eu vou te explicar de novo. Todo mundo junto fica mais gostoso, não é verdade? Mas caso você esteja solitário, não fica pensando muito nisso, não. Não fica, não. Porque antes só do que mal acompanhado, não é verdade? É, muita mala pra carregar e você não curte a viagem. Entendeu, né?

Música boa, músicas sensacionais. É pra você refletir, pra você lembrar de bons tempos. E principalmente compartilhar a sua rotina com a gente através do número do sucesso 95984177282. Vem comigo! No bar da esquina. Eu quero mandar um bom dia especial, minha amiga Toninha do Cuscuz, minha amiga Raquel, minha amiga Iracê, minha amiga Maria do Carmo, meu muito bom dia pra você. Ô Toninha do Cuscuz, acorda, minha amiga. O Iracê, bom dia.

sexta-feira, sextou, papai. 28 de agosto de 2026. É, hoje comemora o dia do voluntariado. É, tira um tempinho pra ajudar a sociedade. Hoje também é dia do avicultor, meu amigo. É, dia do avicultor também. Comemoramos hoje, 28 de agosto de 2026. Sete horas e 11 minutos, não perca a hora do seu dia. Pra começar o seu trabalho com muito mais energia, é bom ser pontual, hein?

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0: Gustavo Lima,
1: Jorge Mateus,
0: diretamente do boteco.
1: E eu sou Gustavo Lima.
2: E vocês tudo.
0: Eita,
1: salva de palmas, Jorge Mateus, por favor.
0: Obrigado, gente.
2: Obrigado, hein.

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Pra você que vai começar seu plantão, pra você que tá saindo daquele plantão bem cansativo, não perca a hora certa. Exatamente 7 horas e 25 minutos. 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Olha só, quero fazer um convite bem especial para você. É para você mesmo que mora na nossa cidade de Mucajé. Olha só, hoje, sexta-feira, temos um encontro pedagógico municipal. É, lá na Praça Chaguinha Aguiar. É hoje, nessa sexta-feira, é o dia todo por lá. É o dia todo, você é o nosso convidado todo especial na feira pedagógica municipal. É a primeira feira pedagógica municipal, tá acontecendo hoje lá na Praça Chaguinha Aguiar. Dá uma passadinha lá e dá uma conferida. Você é o nosso convidado todo especial. Meu muito bom dia para você e a todos aí da primeira feira pedagógica de Mucajé. Primeira feira pedagógica municipal tá acontecendo hoje. É nessa sexta-feira, 28 de agosto de 2026. Vai lá, dê uma passadinha lá e dê aquela conferida, tá bom? Você é o nosso convidado todo especial. Acho que meu bom dia, meu amigo Ray Gleison. Ray Gleison, meu muito bom dia pra você e obrigado pela sua sintonia aqui na 105.9. Bom dia, Ray Gleison. Eu quero...

0: Olha só, Frank Hill, chegando a participação aqui no seu, no nosso, no meu programa Forronejo, Frank Hill. Me acompanha, Frank Hill. Vamos ver quem é, Frank Hill. Olha só, nossa queridíssima Jaqueline Medrada. Fala comigo, Jaqueline.
1: Bom dia, meu amigo Frank Hill.
0: Bom dia.
1: Frank Hill. Oi. Mais uma sexta-feira maravilhosa.
0: Olha
1: abençoada.
0: Só, que bom.
1: E não é apenas uma sexta-feira, Frank Rios. Hoje é meu aniversário.
0: Nossa
1: Senhora! Estou acendendo e apagando velinhas.
0: Nossa Senhora!
1: Só gratidão.
0: Amém.
1: A Deus por mais uma primavera.
0: Amém.
1: Vou deixar a responsabilidade de você escolher uma música para mim hoje, Frank Rios. Uma excelente sexta-feira.
0: Eita, nós, hoje tem festa. Hoje tem festa na casa da Jaqueline Medrada. É, aniversariante do dia, tá? Minha amigona Jaqueline Medrada, que Papai do Céu te abençoe e continue te abençoando sempre, viu? Que você possa ser essa pessoa maravilhosa, amiga, competente, trabalhadora. Você é uma pessoa muito maravilhosa. Que Papai do Céu te abençoe e continue sempre te abençoando. Te dê muitos, mas muito mesmo, muitos anos de vida para você. Meus parabéns, Jaqueline Medrada. Fica aqui o meu abraço e a todos da equipe aqui da 105.9. JC, André, todos, Nil Teixeira, meu amigo Valderi Aguiar, todos aqui da 105.9, parabeniza essa pessoa maravilhosa que é a nossa queridíssima amiga Jaqueline Medrada, que ela faz parte aqui da família, ela sempre interage com a gente aqui na 105.9. Porque eu vou pensar aqui, Jaqueline, vou escolher uma música bem bacana pra você. Não me deu nenhuma dica, mas eu vou analisar aqui uma música e vou colocar pra você, tá bom?

0: 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Não perca a hora do seu dia para você começar o seu dia com muito mais energia, né? Agora há pouco tivemos a participação da nossa queridíssima amiga Jaqueline Medrada. Ela está completando hoje mais uma primavera, né? É, tá hoje. Ela tá nos coeiros hoje, Fraqueiros. É isso mesmo. Fica aqui o nosso abraço a todos nós aqui da Rádio Mancina FM para nossa amiga Jaqueline Medrada. Olha só, Jaqueline, vamos colocar essa bem daqui para Jaqueline Medrada com muito carinho. Cadê Frank Rios? Não é essa, Frank Rios. Coloca essa, Frank Rios.
1: 7:32. Segura Jaqueline Medrada.

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Muito meu bom dia. Vai passar a nossa amiga Jaqueline Medrada. Essa música aí que seu esposo oferece pra ela com muito carinho, que hoje é o aniversário dela, com certeza, né? Tá de parabéns hoje. Tá nos coeiros hoje, completando mais uma primavera. Nossa amiga Jaqueline Medrada. E essa aqui é pra você, Jaqueline.

É, meus parabéns, Jaqueline, meus parabéns. Muito sucesso para você, que você tenha hoje uma sexta-feira bem maravilhosa, bem abençoada, tá bom? Meu muito bom dia para você.

Olha só, um convite especial pra você aqui da nossa cidade de Mucajaí. Hoje tá acontecendo lá na Praça Chaguinha Aguiar, a primeira feira pedagógica municipal. É hoje, o dia todo, lá na Praça Chaguinha Aguiar. Você é o nosso convidado todo especial. Ela me bate pra manter a sua fama, mas... É, toda a população tá convidada para participar da nossa primeira feira pedagógica municipal. Isso tá acontecendo hoje lá na Praça Chaguinha Aguiar. Você, com certeza, vai dar um pulinho lá e conferir. Você é o nosso convidado todo especial. Pode bater.

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Aí no Rancho Tandera? É, já tá ligadinho com a gente através da 105.9. Já começou os trabalhos por aí? Já? Olha só, já tá tarde, viu, Cabucaré? Cuida, cuida. Fica aqui o meu abraço a todos aí, toda essa equipe maravilhosa aí do Rancho Tandera. Meu muito bom dia.

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Olha só, um convite bem especial pra você hoje. Hoje tá acontecendo, é hoje. Hoje, 28 de agosto de 2026. Tá acontecendo a primeira feira, é lógico, Frank Rios. Primeira feira pedagógica municipal. Sabe aonde? Lá na Praça Chaguinha Aguiar. Ou seja, lá na Praça do BNH. É, fica mais claro assim, né? Na Praça do BNH tá acontecendo hoje a primeira feira pedagógica do nosso município. É, você é o nosso convidado todo, mas todo especial. Dá uma passadinha lá, dá uma conferida, tá bom? Meu muito bom dia pra você e todos aí da primeira feira pedagógica municipal. Sintam-se todos abraçados.

0: que é que amanhã não tinha.
1: Olha só, Frank Rios, chegando participação no programa. Acorda, Frank Rios. Vamos ver quem é Frank Rios. Olha só. É ele. É ele novamente, nosso amigo Tatu. Fala comigo, garoto.
2: Bom dia, Frank Rios. Essa Jaqueline botando é pra machucar mesmo, né? Ele já aniversário pra ela, deu muitos anos de vida.
1: Muito bem.
2: Bota uma pra mim depois aí de Milão José Henrique, duas camisas. Você foi botar aquele moldão e mexeu com a ferida.
1: Tá bom, meu amigo Tatu. A gente coloca já pra você. Você não quer só uma camisa, não. Você quer logo é duas. Eu vou já colocar pra você. Ligeira.

Olha só, tive uma participação agora há pouco do nosso amigo Tatu. Ele pediu uma música maravilhosa e disse que está sofrendo muito com o Amado Batista, que a Jaqueline pediu, né, no aniversário dela. Ele está muito, sentido, está muito apaixonado. E agora ele pediu essa música para completar, né? Milionário José Rico, duas camisas. É bom uma camisa, mas duas, dá de vestir duas. Uma por baixo e uma... Meu amigo Tatu, muito obrigado pela sua sintonia e pela sua participação aqui no nosso programa Forronejo. Sinta-se à vontade. Você pede e a gente toca. Ei, modão! 7 horas e 51 minutos.

0: É, meu, muito bom dia. Foi a participação do nosso amigo Tatu. Ele pediu essa música maravilhosa com Milionário José Rico, Duas Camisas. Ô, Tatu, meu, muito obrigado pela sua participação aqui no meu, no seu, no nosso programa Forronejo. Sinta-se à vontade, a hora que você quiser interagir comigo aqui nesse programa maravilhoso. Sinta-se em casa, tá bom? Meu, muito bom dia pra você. Que você tenha uma sexta-feira bem iluminada, bem abençoada. Chegar com frio. Olha só, quero mandar um bom dia especial pro meu amigo Otto. Otto, é isso mesmo? É Otto. É isso mesmo, nosso amigo Paulo Souza. Já está se transando com a gente através da 105.9. É, mas o apelido dele é Otto, é isso mesmo? Eu tô vendo aqui, é Otto. Escrevendo aqui pra gente, o amigo dele mandou essa mensagem aqui. Ô, Frank Rios, manda aí um bom dia pro nosso amigo Otto. Otto. É o Paulo Souza. Ô, Paulo Souza, muito bom dia pra você e obrigado pela sua sintonia. Olha só, Flequinho, chegando a participação aqui no programa Fornejo. É nossa amiga Fernandinha. Fernandinha, meu, muito bom dia. Ela fala o seguinte: bom dia, meu amigo Frank Rios. Sou eu, Fernanda da Luzia. Coloca aí um Silvano Salles pra nós. Um forte abraço pra você e um abraço pra tia Solange. Oh, sim, com certeza. Eu mando, chega lá, dou aquele abraço bem gostoso pra Solange, tá bom? Ô, Fernandinha, meu, muito obrigado pela sua participação. E você pede, é lógico, que a gente coloca pra você com muito carinho. É, nossa amiga Fernandinha, ligadinha com a gente ali na Predeira do Maranhão. Olha só, ela pediu, aqui, o Silvano Salles, e você coloca, é lógico, né?
1: Martins Divulgações.
0: 7 horas e 56 minutos.

0: 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Aí foi a participação da nossa amiga Fernandinha. Ela que pediu essa música maravilhosa com Silvano Salles. Ô, Fernanda, muito obrigado pela sua participação aqui no meu, no seu, no nosso programa Forronejo. Meu muito bom dia pra você.
1: Léo Magalhães, ao vivo.
0: Olha só, um convite especial pra você, comunidade de Mucajaí. Hoje acontece lá na Praça Chaguinha Aguiar, primeira feira pedagógica municipal. É hoje, lá na Praça Chaguinha Aguiar, ou seja, lá na Praça do BNH, né? Tá acontecendo agora por lá, nesse momento, a nossa primeira feira pedagógica municipal. Você é o nosso convidado

0: sexta-feira, 28 de agosto de 2026. Olha só, Frank Rios, chegando a participação, Frank Rios. Vamos ver quem é. Me acompanha, Frank Rios. Vamos ver. Olha só, Frank Rios. Quem é mesmo, Frank Rios? É ele. É ele? Nossa Senhora. Fala, garoto.
1: Bora, Franquinho, tocar mais modão pra nós.
0: Ai.
1: Ei, deixa eu falar um negócio pra você aqui,
0: tô
1: companheiro.
0: Tô ferrado.
1: O JC tá com ciúme, viu?
0: Tá não.
1: É, tá um bem mudo de coisa, ele me falou ontem. Tá com ciúme, homem.
0: Tá com ciúme?
1: Bora, JC. Franquinho.
0: Oi, bora, JC.
1: Tô falando meio ruim assim, que nasceu uma porra de uma fita na minha língua, companheiro. Pensa num negócio ruim.
0: Ave,
1: mas bora de moda, Franquinho.
0: Vai, diz.
1: Toca aí com De Paulo e Paulinho.
0: De Paulo e Paulinho.
1: É, Malu.
0: Malu.
1: Arrocha esse somzão pra nós aí, meu amigo. Cadê o alô da Gracinha, Marro Vitorino?
0: Gracinha e Vitorino, meu, muito arrocha bom dia pra
1: nós,
0: você. Como é o nome do cantor que eu já esqueci? Ele enrola a gente demais.
1: Tem que nascer uma porra de uma fita na minha língua, companheiro. Pensa num negócio ruim. Mas bora de moda, Frank Rios.
0: Vai.
1: Toca aí com De Paulo e Paulinho.
0: Ah.
1: É, Malu.
0: Malu.
1: Arrocha esse somzão pra nós aí, meu amigo. Cadê o alô da Gracinha, Marro Vitorino?
0: Arrocha minha...
1: pra nós, Frank Rios.
0: Eita, nós. Essa langa é boa demais. Ô, meu amigo Vitorino. Ô, minha amiga Gracinha. Meu, muito bom dia pra você. Esse Alan Galvão, hein? Como vocês aguentam ele? Eu não entendo. Como vocês conseguem aguentar ele aí em São Luís do Anauá? E é porque nasceu uma afta na língua, hein? Senão, tava falando mais do que papagaio. Ô, Alan Galvão, eu vou já colocar a música pra vocês. Só um

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Olha só. Agora a ponte vem a participação do nosso amigo Alan Galvão. Ele pediu uma música com De Paula e Paulinho, Malu. E ele pede e a gente toca com muito carinho.

É isso aí, foi a participação do nosso amigo Alan Galvão. Ô Alan Galvão, eu pensei que era Maís o nome, mas é Malu. Tu tá errando o nome, né, Alan Galvão? Não é Malu, não, é Maísa, lá em Itaituba, no Pará. Tá errando o nome. Se a Maísa escutar essa música aí, tu tá ferrado. Aí que tu vai ficar longe dela mesmo. Vou até deixar mais um pouquinho pra ela escutar. Ô Maísa, aí em Itaituba, no Pará, meu, muito bom dia pra você. Olha só a música que o seu amado Alan Galvão pediu. Olha só a letra da música. Só fala em Malu.

tá vendo aí, ó, Maísa? Ele tá chamando só de Malu. Eita, Alan Galvão, brincadeira, meu amigo. Muito obrigado pela sua sintonia, pela sua participação aqui no meu, no seu, no nosso programa Fornejo. Sinta-se à vontade, tá bom? Meu, muito bom dia pra você aí em São Luís do Anauá e todos aí em São Luís do Anauá na escuta do nosso programa. Meu, muito bom dia. E essa moçada toda aí do Serra Dourada também. Meu, muito bom dia pra você. Música.

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0: 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É, também quero deixar um bom dia bem especial à minha irmãzona Ivoneide Vasconcelos. Tá se recuperando de uma cirurgia que fez agora há poucos dias, né? Mas logo, logo estará aí boa em forma, é, interagindo com a gente, é, curtindo as nossas noitadas lá com Frank Rios, tomando aquela geladinha. Aí, minha irmã. Vixe, Maria. Tá adiantando, né, Ivoneide? Ó, oh, Ivoneide Vasconcelos, hoje é sexta. Mas você não pode, você está cirurgiada, se recuperando, fique quieta. Muito bom dia pra você, minha irmã Ivoneide Vasconcelos. Papai do céu, continue te abençoando, te protegendo sempre. Te dando muita saúde, é claro, né? É o que a gente precisa, é de muita saúde. E você vai ter, com certeza. Sinta-se abraçada desse seu irmão que vos fala, Frank Rios, diretamente do programa Forronejo, pra você.
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0: Sextou, papai! É sexta-feira, Frank Rios, a rocha!
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0: É, já chegou a hora desse embalo gostoso que a gente vai terminando mais um programa Forronejo. Fazer o quê, né? A gente tem que ir, a gente tem que encerrar o programa. É, chegou a hora de a gente encerrar o nosso programa e temos que fazer isso, né, Frank? Eu não gosto muito. Eu, por mim, ficar ao teu lado o dia todo. Mas a gente tem que ir, né? Fazer o quê? Então eu só tenho a agradecer a você que interagiu comigo, a você que participou, a você que pediu a sua música. Meu, muito obrigado de coração. Faça isso sempre, participe comigo. Eu adoro ter você do meu lado, mas também adoro ter você participando comigo, tá bom? E pra você também que não participou, pra você que não pediu música, pra você que não interagiu comigo, meu muito bom dia também pra você, que eu sei que você está ouvindo com certeza a 105.9 Rádio Monte Sinai, a rádio que toca o seu coração, não é mesmo? Então, meu muito bom dia pra você também. Olha só, mas agora não desliga o rádio, não desliga de jeito nenhum, porque daqui a pouco tem ele com aquele programaço, um programa maravilhoso, que é o nosso amigo JC, com o programa Disque Toque. É, vai interagir com você, colocar muita música boa pra você curtir amanhã todinha, só de coisas boas pra você. Então, daqui a pouco ele está aqui no nosso estúdio, trazendo pra você um programaço, que é o programa Disque Toque, tá bom? Estamos combinados assim? Então, fique com Deus, que com Deus eu vou. Eu prometo, olha só, eu prometo pra você voltar segunda-feira, mas só se Deus nos permitir. E Deus vai permitir, é lógico, porque quem tem Deus no coração tem tudo, não é verdade? Nunca, nunca anda só, não é mesmo? Então, pra você também que tem Deus no coração, lógico que nós temos, né? Meu muito bom dia pra você e obrigado. Tchau, tchau, cidade!

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2: 9 horas e 24 minutos.
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0: confuso. 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
1: Olá, gente bonita, bom dia! Bom dia, bom dia, Brasil! Bom dia a todo mundo, Cajaí! Bom dia, região!
2: Brasil!
1: Bom dia, bom dia! Eita, bagaceira, 9 horas e 29. Gente, quase eu não consigo entrar no ar. Gente, tá tudo interditado. É, meu parceiro, aqui na Monte da FM. É um blackout geral. Eu não sei se foi por causa da eclipse de ontem. É, meu parceiro, mas já cheguei, já tô por aqui. Que bronca ordinária, né, parceiro? Hoje é sexta-feira, menino! É sexta-feira dessa bagaça, já cheguei por aqui. Nós vamos até de noite nessa bagaça, tá vendo? Rapaz, quase eu não consigo entrar no ar. São 9h30, 1h30 atrasados. Mas eu sei que você está aí curtindo a 105,9. Muito obrigado pela sua audiência. Você sempre ligadinho aí na 105,9. Muito obrigado pela sua sintonia. Já estamos por aqui. Eu, JZ, já cheguei na área. Pense numa confusão pra mim entrar no ar nessa emissora hoje. Eu não sei se é porque eu estou cheio da manguaça. Eu não sei, você não dormiu nada ontem à noite. Eu não dormi. Mas já estou por cá, viu, menino? Essa é a Moça da FM 105,9. Hoje, sexta-feira, nessa bagaça, 28 já de agosto de 2026. Aí, meu bom dia pra você que está ligadinho aí na 105,9. Você esteve com meu amigo Frank Rios pela parte da manhã, né? É, pra você ligadinho aí. Muito obrigado pela sua audiência, pela sua sintonia. Não se preocupa, não. Fica tranquilo, porque o JC já está no ar pra você. Pense numa... Rapaz!
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1: É a Mochila FM 105,9. Muito obrigado pela sua audiência. Você curtindo aí através do aplicativo. Pra você que está conferindo comigo em outros municípios, né? É, meu parceiro. Você que está conferindo a nossa programação, seja lá onde você estiver, em qualquer parte do nosso imenso Brasil, sejam todos bem-vindos. Aí, você que está nas vilas, né? Pra você que está nas vicinais, nos bairros, aqui no centro da cidade, muito obrigado pela sua audiência. Bora ver o que é que vai dar, né? Bora ver o que vai dar daqui pra frente. Aí você pode interagir comigo através do nosso WhatsApp 98417-7282. Que bagaceira! É, meu parceiro, você vai interagindo comigo, vai mandando sua mensagem aí pelo nosso WhatsApp. Aí deixar o meu bom dia pra você que está ligadinho aí com a gente. Muito obrigado pela sua audiência. Aí os nossos patrocinadores aqui da Monte da FM. Obrigado aí, meu amigo Irislan Conceição, lá da Consulo Alves. A Tia Alice, meu amigo Antônio Ramadã, lá no restaurante da Tia. Um abraço, meu amigo Pedro Prado, lá da PPA Variedades. Um abraço, meu amigo Vitor, lá do Alto Posto Bucajaí. Um abraço, pessoal, lá da Agromate, Dona Fátima Godói e seu Manuel. Obrigado, meu amigo Pedro, lá do Ponto da Farinha. Dona Carol Ventura, lá do Boa Ventura de Chigás. Um abraço, meu amigo Edionis, lá da Casa do Peixe. Obrigado aí pela sua audiência, Dona Maria Pilar, lá da Tito Peru Variedades. Meu amigo Francival dos Santos e aquela equipe lá da Top Gás. Um abraço, Dona Amanda, lá da Araújo Fama. Um abraço, meu amigo Joelson Costa, sempre ligadinho com a gente, lá da Terra Forte Agrícola. Um bom dia aí, a minha querida mineira, lá do restaurante da Mineira, Dona Vilma. Obrigado pela sua audiência. Sexta-feira chegou! Obrigado aí pela sua audiência. O que é que tu tá fazendo? O que é que tu tá pensando pra hoje? Eu duvido que tu esteja pensando no que eu também estou pensando. Se você estiver pensando no que eu tô pensando, vai dar tudo certo. Eita, bagaceira, essa é a sua rádio Mochila FM 105,9. Bora pra cima da bronca.
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Aí que sexta-feira maravilhosa, você conferindo comigo. Alô, meu amigo, conferindo comigo lá no Mirante Tamandaré, né? Um abraço pra você lá do Roxinho, Pirilândia. Um abraço pra você lá na Vila do Apiaú. Cadê a Piaú, hein? Vai vindo. Bom dia, Piaú. Bom dia pra você lá na Vila da Penha, Samaúmba. Pra você lá no Vila Nova, tem a minha querida Neves. Aí um bom dia pra você lá do Serra Dourada. Caracaraí, Rorainópolis, Iracema. E por que não dizer onde mora o meu amigo Alan Galvão, lá em São Luís do Anauá. É!

Já deve estar chapada. Foi lá pro Bar da Loura ontem, quando nós chegamos de Boa Vista, a partir de 1 da manhã. Ê, bagaceiro, né, Nádia? Ei, Nádia, ontem depois que nós chegamos 1 hora da manhã lá de Boa Vista, sabe o que que eu fui fazer? Eu fui ver a eclipse e vi que a lua ficou toda vermelha. Sabe o que que eu fui fazer, minha amiga Nádia? Sabe o que que eu fui fazer, Nádia, ontem depois da eclipse, Nádia? Tchaca na munchaca. Eu tô te falando. Tu foi tomar cachaça. Ai, bagaceira. Tchaca na munchaca é bom. Pra quem gosta, é?

0: bagaceira, tchaca da mutiaca, é bom, sério isso.
1: Caralho.
0: Pra quem gosta.

Eita, magazeiro, 9 horas e 42. Alô, minha amiga Jardete, lá da BR-432. Ô, Jardete! É firinfinfim ou não é? Duvido! Eita, bagaceira, vai vendo!

0: Hoje é sexta-feira, eu vou botar pra quebrar, deixa eu ver. Rapaz, hoje eu não tô nem vendo não, parceiro, o jeito que eu tô daquele preço hoje, parceiro. Fala
1: não
0: sério.
1: Não é de problema,
0: que
1: rapaz,
0: de problema não, falei, parceiro. Meu... O que que é,
1: meu? Moço, pelo amor de Deus.
0: Eu não tenho nada de problema, parceiro. Aqui só tem solução.
1: A vida tua é caçando problema.
0: Nada de problema, problema quem tá
1: procurando. Tu é um atropiço.
0: Que
1: meu.
0: Negócio de atropiço, rapaz, deixa eu falar pra você, deixa eu ver aqui. O Manuel, tu tá procurando problema? Manuel Pereira da Silva, é o solteirão, que tu quer, menino?
2: Bom dia, JC.
0: Que foi,
2: bom dia, meu amigo.
0: Rapaz.
2: Como é que tá você, meu amigo?
0: Agora bem
2: bom
0: aí.
2: Bom trabalho pra você, meu amigo, que Deus abençoe.
0: Pronto.
2: Você, seu trabalho.
0: Pronto.
2: Um alusão aí pro Manuel. Um alô aí pro André do Monte Sinais, do Teixeira.
0: É.
2: Pra dona Beatriz.
0: É.
2: Seu Domingo, a Bia. Pra você também, meu amigo. Pra todos que estão ouvindo, meu amigo. Um alusão aí, tá?
0: Pronto, meu amigo Manuel Pereira da Silva, o solteirão. Um abraço aí, o seu Domingos. Aí, a dona Beatriz, né? Todo mundo ligadinho aí com a gente. Um abraço aí a Eliette, sempre ligadinho. Oi, Manuel, te sai de problema, eu já falei pra você. Um grande abraço aí do seu amigo JC. Nádia, cadê a Nádia? Nádia, o que foi, Nádia? Que foi?
3: Bem aí, o chapéu. Errado não, tá é certo. Fez o pedido pra lua? Ô, lua!
0: Eu fiz um pedido pra lua! Aí eu, sabe qual foi o pedido que eu fiz pra lua? Sabe, eu fiz um pedido pra lua! Eu disse assim: lua, lua! Se tu for uma lua, tu é a minha lua. Aí eu faço que nem aquela piada que diz, né? Eu fiz um pedido e fiz até um verso ontem, quando eu tava na Eclipse. Eu disse assim, ó: subi no pé de alface pra colher jabuticaba. Se não gosta do programa do JC, por que desligar o rádio? Deu, rimou ou não rimou?
4: Eita, porra! 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
0: Bom dia, Nádia.

parceira. Essa é a Moisés da FM, 9 horas e 51 da manhã, né? Você conferindo a nossa programação. Aqui nós temos muita mensagem chegando já aqui pelo nosso WhatsApp. Olha, que legal, né? Muita gente já está interagindo com a gente através do nosso WhatsApp. Muito obrigado pela sua audiência. Eu já quero deixar meu abraço aí para toda aquela turminha maravilhosa conferindo comigo lá na Vila do Apiaú. Alô, Maria Aparecida. Bom dia pra você, uma ótima sexta-feira. Ô Maria Aparecida, sextou, né, menina? Hoje é sexta-feira, né, Maria Aparecida? Bom dia, é o melhor bar que tem. É ali na Avenida Principal, lá no Apiaú.

0: do teu Mandaré, manda mensagem pra gente, pede uma música. Se você estiver lá no Roxinho, pra você que tá lá no Pirilândia, no APAU, manda mensagem pra gente na Vila da Pensa, Maúma, Vila Nova, Serra Dourada, pra você que está aí na Vicinal do Preto, Vicinal do Laborão, Cachoeirinha, Águas Claras e também na Comunidade dos Sonhos. Manda mensagem aqui pro JC e com certeza a gente vai tocar hoje só as melhores. São 9 horas e mais 53 minutos. O programa Disque Toque volta já e vou voltar com tudo atendendo você.
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5: Aí, muito bem, já estamos de volta. São 10 horas e mais 2 minutos da Mocina FM. Saudade da peste. Aí você sempre ligadinho na 105,9. Aí foi nos apoiadores culturais aqui da Mocina FM, 105,9. Aonde você sabe, onde construir e reformar tem que se construir, Alves. Aí no sabe de você. Eita, peste. A pau que vai dar de chifre esse final de semana, tu tá doido, ó. O grande amor da minha vida. É saudade. Deixa eu ver quem tá mandando mensagem aqui pra gente pelo nosso WhatsApp. Olha, na hora de construir e reformar tem que ser Construa Alves. 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Ei, amanhecer na rua não vai valer de nada. Fala comigo, Nádia. O que que... Ô, Nádia, deixa eu falar pra você. A Nádia ontem... não vou nem falar no ar, não. Fala, Nádia, o que que tu quer falar com o JC? O que que tu quer pedir? Vai.
6: Bom dia, JC. Põe a música aí. Gina, Márcia. Tô separada. Eu falei sobre o meu amor, José Batista.
5: Ô, Nádia, eu não entendi qual é a música que você pediu, Nádia. Manda outro áudio. manda outro áudio, Nádia, pra mim. Meu Deus do céu. Manda outro áudio pra mim. Eu não entendi o seu áudio, viu? Você tem que falar um pouco melhor aí no seu telefone. E eu não sei o que você tá pensando da sua vida para hoje. Eita, menino, rapaz, fala sério, eu não tô entendendo nada que a Nádia falou. Mas deixa eu falar para você, Nádia, manda outro áudio que eu não entendi aí o teu fuzuê. Eu não sei. O que foi, Nádia? A Nádia já mandou aqui. Rapaz, hoje o negócio tá meio bagunçado nesse trem aqui. Eu vou ter que arrumar.
7: Põe uma música aí do Amado Batista. Aquela bem chocante.
5: Chocante agora. Meu Deus do céu. Aquela bem chocante. Aqui não tem negócio de chocante não, menina. Aqui a gente só toca só as melhores. Deixa eu falar pra você. Enquanto... Nádia, eu não quero nem falar com ela.

Aí, muito bem, já estou de volta. São 10 horas e 9 minutos, você conferiu aí. Essa daí foi lá pra minha amiga Nádia, né? Tá, pediu uma de Amado Batista. Aí, eu toquei, né? Fala sério. Hoje, sexta-feira, dia 28, compromete muita coisa boa, inclusive no quarto negro, ó.

0: Ai, muito bem, você conferiu aí, né? Aí, Amado Batista, aqui na sequência da 105,9, quero aproveitar e deixar meu bom dia aí pra toda aquela turminha maravilhosa lá do Supermercado Nova Jerusalém. Alô, meu amigo João Carlos, aí, bom dia pra você, um forte abraço aí do seu amigo JC, tá bom, menino? Um abraço aí, meu amigo Eule Brasil e essa moça que trabalha aí no caixa, né? E é, rapaz, o meu amigo João Carlos, bom dia! Olha, não sei mais mensagem chegando por aqui, mas deixa eu falar pra você. Eu vou falar. Eu vou falar tudo hoje. Hoje eu vou focar tudo que eu sei.
1: Deixa tudo como está.
0: Deixa.
1: Não tire nada do lugar.
0: Deixa tudo como está, porque eu vou contar tudo hoje.
2: Desgraçado!
0: Nada de desgraçado. Vou contar tudo e mais alguma coisa.
2: Caralho.
0: Tô te falando.
1: Tá tudo perfeito.
0: Olha só. Olha a arrumação.
1: Cama,

0: Olha só, olha só, deixa eu falar pra você. Hoje, quero aproveitar e deixar o meu bom dia pra todo o meu fã-clube aí do JC, sempre ligadinho com a gente. Um abraço aí a todos os meus fãs, né, aí do fã-clube do JC. Quero agradecer. Aí, ontem nós formamos uma equipe, nós fomos até Boa Vista, né? Teve uma festa ontem maravilhosa. Quero agradecer a todos aqueles que foram comigo. É, muito obrigado aí pelo carinho que vocês têm pelo JC. Um abraço aí todo meu fã-clube. Me aguarde, porque tem novidades aí para todos os meus fãs. Olha só, deixa eu falar para você que hoje, dia 28, né, tem uma membra, vou dizer assim, do fã-clube do JC, que está aniversariando hoje, né, está completando mais uma primavera. Né? É, rapaz, hoje tem gente que tá aniversariando hoje. Fala sério, hoje tem aí. Hoje tem, deve ter alguma festa aí no meio do mundão, né? É, tem alguém do grupo aí, do fã clube do JC, que está aniversariando hoje e eu não tô vendo nada de movimento.
1: O quê? Não acredito.
0: Tá aniversariando hoje, eu quero, né, falar da dona Jaqueline Medradas, né? Ela tá completando mais uma primavera hoje, dia 28. Aí, de agosto, olha, dona Jaqueline, feliz aniversário para você, muitos anos de vidas e que Deus, né, possa conceder na sua caminhada sucesso na sua vida, tanto profissional como na sua vida secular. Um abraço aí do seu amigo JC, muitos anos de vida. Leva o carinho de todos os comunicadores aqui da Monte Sinai FM, do programa Disque Toque, principalmente do JC. E aí do senhor Nilton Gira, da dona Andréa do Monte Sinai e de toda a equipe aí. Leva um abraço aí do meu amigo Valderi Aguiar, do meu amigo Frank Rios, da dona Andréa, do Nilton Gira e todos os nossos comunicadores aqui da 105,9. Hoje não é um dia qualquer, hoje é o dia do seu aniversário. Aproveite a cada minuto desse dia. Agradeça a Deus aí por mais essa primavera. De muitas lutas, chegar aí essa idade, de muita, muita batalha, não é fácil, amiga. Feliz aniversário para você, que Deus conceda felicidade, saúde, paz, e que você sempre continue com aquele sorriso no rosto, sempre aquela pessoa alegre, viu? Parabéns, parabéns para você, e eu tenho essa linda mensagem, especialmente para você, né, que tá aniversariando nessa data, viu? Rapaz, hoje não é um dia qualquer, hoje é aniversário da Jaqueline.
2: Hoje é um dia especial, e eu não poderia deixar de te dizer o quanto você é importante e o quanto a sua presença faz a diferença na vida de quem tem a sorte de te conhecer. Hoje é o seu dia especial, o seu aniversário, um momento que vai muito além de simplesmente mudar a contagem dos anos. Este é o momento de celebrar quem você é, suas conquistas, seus sonhos e tudo o que você significa. Quero aproveitar essa data para te lembrar de algo essencial. Te lembrar que você é uma pessoa única e especial. Não existe no mundo alguém igual a você, com seu jeito de ser, suas ideias e a forma como enxerga a vida. E isso é tão especial que merece ser celebrado não só hoje, mas todos os dias. A vida nem sempre é fácil, eu sei. Há momentos de desafios, de incertezas, de dias mais nublados. Mas mesmo nesses momentos, você continua firme, continua encontrando forças para seguir em frente, e isso me inspira. Pois cada desafio que você superou, cada obstáculo que deixou para trás, construiu a pessoa incrível que você é hoje, e tenho muito orgulho de você. E por falar em ser incrível, quero te pedir uma coisa, que nunca deixe de acreditar no seu potencial. Às vezes, a rotina ou as pressões do dia a dia nos fazem esquecer o quanto somos capazes. Mas eu espero que hoje você tire um momento para refletir sobre tudo o que já alcançou e sobre o que ainda está por vir. Porque eu tenho certeza de que há tantas coisas boas esperando por você. Aniversários também são momentos de gratidão. E por falar nisso, quero que saiba que sou muito grata por poder comemorar essa data com você. Sou grata também pelas conversas, pelas risadas, pelos momentos compartilhados, principalmente, pela pessoa que você é. Acredite, você é aquele tipo raro de pessoa que deixa uma marca por onde passa. E não tenho dúvidas de que o mundo é um lugar melhor com você nele. Hoje, eu desejo que você tenha tudo o que o seu coração mais almeja. Que seus sonhos, sejam eles do tamanho que você os vê, ganhem asas e se tornem realidade. Que você tenha saúde para enfrentar os dias difíceis, amor para aquecer sua alma, paz para silenciar os ruídos externos e felicidade para iluminar o seu caminho. Além disso, espero que você nunca se esqueça de cuidar de si mesmo. Que você encontre tempo para fazer o que ama, para estar ao lado de quem te faz bem e para recarregar as energias quando for preciso. Lembre-se de que você merece tudo isso e muito mais. Merece dias tranquilos, momentos de alegria e pessoas que te amam exatamente como você é. Hoje, deixe que todas essas verdades preencham o seu dia. Permita-se sorrir sem motivo, dançar sem música e celebrar sem medida. Você merece tudo isso e muito mais. Desejo que cada minuto do seu aniversário seja preenchido com coisas boas, sejam elas grandes ou pequenas, e que você possa levar essa energia para o resto do ano, lembrando-se de que cada dia é uma nova oportunidade de ser feliz. Antes de terminar, eu não poderia deixar de agradecer por tudo que você representa para mim. A sua presença é um presente em minha vida, e as memórias que construímos juntos são tesouros que guardo, e que sempre guardarei com carinho no meu coração. Saiba que sempre pode contar comigo, assim como eu sei que posso contar com você. Para finalizar, quero que saibas que meu maior desejo hoje é que você seja muito feliz. Desejo que nosso bom Deus lhe dê muita saúde, paz e amor em abundância. Que nunca te faltem motivos para sorrir, que você encontre inspiração nas pequenas coisas da vida, que as pessoas ao seu redor continuem a reconhecer o quão especial você é. E que este novo ciclo traga infinitas possibilidades e momentos inesquecíveis. Parabéns mais uma vez. Aproveite o seu dia ao máximo e não se esqueça, você merece tudo o que há de melhor neste mundo. Que a felicidade te acompanhe hoje e sempre, e que este seja apenas o começo de um novo capítulo maravilhoso na sua história. Um forte abraço e um feliz aniversário!

0: Aí, muito bem, Jansson, e volta 10 horas e 24 minutos, né? Aí, depois da mensagem, entra uma música como essa. É boa demais. Aí, feliz aniversário. Deixa eu ver quem tá mandando mais mensagem aqui pra gente pelo nosso WhatsApp 98417-7282, né? São 10 horas e 24. Alô, bom dia!
1: Bom dia, meu amigo JC. Bom dia, bom dia, bom dia.
0: Oi, Márcia, bom dia.
1: Olha, hoje é grande amiga nossas, grande nossas amigas do nosso grupo. Está fazendo aniversário, viu? Você bota uma música top pra ela, que eu desejo tudo de bom pra ela, saúde, fortuna e felicidade, que ela seja essa grande amiga, sempre. Cheiro, um abraço.
0: Um abraço, minha amiga. Tchau, tchau.
1: Já tinha até esquecido, meu amigo. Como
0: ah, meu Deus do céu.
1: Cheguei, era 2h10 da manhã.
0: Pronto.
1: Aí, eu tô aqui na, na lotérica, né? Sim. Aí eu lembrei agora. Entendeu?
0: Tá certo.
1: Então, parabéns, minha amiga.
0: Pronto. Cheiro. Um abraço aí, minha
1: amiga. Bem papo pra ela aí, viu?
0: Ah, meu Deus do céu. Ah, não, Márcia, você tem que falar o nome
1: amiga
0: da...
1: amiga que mora no Lama, na fazenda.
0: Ah, tá, é a dona Jaqueline, é isso, olha, a dona Jaqueline aí, a Márcia, aí tá parabenizando você aí por essa data tão maravilhosa, que é o seu aniversário. Isso é bom demais, a gente se alegrar, né? Diz a Bíblia diz assim, olha, alegrai-vos com quem se alegra, e hoje, com certeza... Nós estamos alegres, né? Todo o grupo aí do fã-clube do JC tá feliz aí pelo aniversário da nossa amiga que faz parte aí do, do fã-clube do JC, né? Ela me deixou num beco sem sair daqui para escolher uma música que eu não tenho, né? É, ainda aqui na cabeça, viu, ô Márcia? Teria que mandar, moça, aí a música pra gente tocar, né? Mas enquanto isso, na sala de espera, a gente vai tocar uma música então aí a pedido da minha querida Nádia, aliás, a minha amiga Márcia, né? A Márcia está aí lembrando aí dessa festa maravilhosa que é o aniversário dela. Mas tá certo, bora tocar essa bem aqui, né? Com Ceian Muniz, a música é Outra Vez é Madrugada.
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0: Aí foi Ceia Muniz, é aqui pela Música FM, é a 105,9, outra vez é madrugada, né? Olha, muita mensagem chegando aqui pelo nosso WhatsApp, 984177282. Muita gente mandando mensagem aqui, JC, cuida! Eu não tô nem aí não, bora ver aqui nessa bagaça quem tá mandando mensagem pra gente. A minha querida Jardete, lá da BR-432, é isso? Oi, Jardete, bom dia pra você. Um abraço aí todo o pessoal aí da BR-432, sempre ligadinho aí com a gente. Olha só, ela tá dizendo, olá, bom dia, JC, bom dia, Jardete. Ela tá dizendo, olha, bom dia, sou eu, a Jardete, aqui da BR-432. Hoje eu quero parabenizar a minha cunhada Jaqueline, que está fazendo aniversário hoje. Quero dizer para ela que Deus lhe dê muitos anos de vida e que esta data se repita muitas vezes, que seja feliz, desejo tudo de bom para ela e um feliz aniversário, minha cunhada. Essa é a Jardete, é cunhada da dona Jaqueline, lá da BR-432, está mandando aí essa mensagem, né? É, meu parceiro, ela tá dizendo assim, olha, quero oferecer uma linda música para ela, né? É, JC, quero também que você possa colocar aí essa mensagem que eu tô mandando para ela, e aí na sequência você pode tocar uma música aí da Joelma, aí do Calypso, você pode escolher uma. Ah, gente, para de mandar eu escolher as coisas, senão vai complicar a minha vida, é? Deixa eu falar pra vocês, eu tenho muito o que fazer, não vou procurar música pra vocês, não. Brincadeiras à parte, viu, dona Jardete? Ela tá parabenizando, ó, você, tá, dona Jaqueline? Se você estiver ouvindo aí a Rádio Monte Sinai FM, aí leva os votos aí da minha querida Jardete, tá? Sempre ligadinha aí com a gente, tá parabenizando você, e ela mandou aí pra você essa linda mensagem, e na sequência eu toco aí uma música com Joelma.
1: Parabéns, cunhada. Hoje, no dia do seu aniversário, eu desejo toda a felicidade que existe, pois você merece. Mulher guerreira, batalhadora, como poucas que eu conheço, você é um exemplo de pessoa que eu admiro muito. Te desejo uma vida de muita alegria, sabedoria e muita saúde.

0: Ai, muito bem, já estamos de volta. É lá, rapaz, você curtiu aí uma sequência aí do Calypso. Aí, é, meu parceiro, aí a pedido do nosso ouvinte, aí esse repertório aí completo aí, a pedido aí dessa nossa ouvinte, que é a minha querida Jardete, cunhada da dona Jaqueline. Beleza? É a Calypso aqui da 105,9. Olha, eu quero deixar meu abraço aí, toda essa turminha maravilhosa conferindo comigo. 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Um abraço aí, São Nunca. Cadê tu, menino? Deixa de estar traquinando. Olha só, meu amigo Anderson, ele mandou aqui mensagem aqui pra gente pelo nosso WhatsApp, tá bom? Nós vamos já atender ele, mas antes, deixa eu vir aqui. Ai, meu Deus do céu, fala sério. Deixa eu ver quem mandou mensagem aqui pra gente. O Anderson, o que é que ele escreveu aqui? Para aí que eu vou já atender o meu amigo Anderson. Deixa eu ver quem mandou mensagem aqui pra gente, meu amigo Antônio. É um Antônio o quê? Quem é esse Antônio aqui? Meu Deus do céu. É tanto Antônio, parceiro, que meu nome vai ser Antônio a partir de hoje. Alô, Jucleia. Bom dia, Jucleia, lá do salão, né? Tá ligado com a gente. Bom dia, Jucleia. Um grande abraço aí do seu amigo JZ. Quem mandou mensagem pra gente foi a minha querida Lucineide Flores. Bom dia, Lucineide Flores. Cadê meu amigo Irã, hein? Um abraço aí, a Lucineide, sempre ligadinha com a gente. Um abraço aí, toda a turminha, tá bom, Lucineide Flores? Um bom dia aí pro meu amigo Irã Eletro. É, sempre trabalhando aí. É o cara que pega mais choque em Mucajaí, né? Pega nada, o cara é um baita de um profissional. Um abraço aí pra ele, tá, dona Lucineide? Bom dia pra você. Ela disse assim, JC, bom dia. Toca aí pra gente uma música Folha Seca, aí com Amado Batista. Quero oferecer aí para todos os ouvintes e para você. E dá um alô aí pro Eletro Irã. Então pronto, o Eletro Irã é o cara sensacional, tá bom? Eu vou já tocar para você essa música. Meu amigo Alan Galvão, você já tá bloqueado no meu programa. Ele tá me atentando aqui direto. Tu sai fora, eu não vou te atender hoje, porque você aí passou a semana todinha, só mandava mensagem direto pro Frank Rio, mandava umas 300 mensagens. Pra aqui, meu parceiro, aqui não é bagunçado não, viu? Pode parar que você tá me devendo aí um peixe e nunca me pagou. Aí tá mandando assim uma mãozinha, eu aqui, sai fora, saia fora. Sai fora porque você tá me devendo, desgraçado.
1: Desgraçado!
0: Deixa eu ver quem mandou mensagem aqui, eu vou já te atender, Alan. Tá bom assim, bebê? Deixa eu ver aqui, deixa eu ver. Rapaz, olha só. Deixa eu ver quem mandou mensagem. Vou já tocar a música aí da minha querida Lucineide. Antônio Neudo, o menino do bigode de ouro. Ele não tira esse bigode por nada, parceiro. Ele tem um segredo aí que só a primeira dama dele aí sabe dizer. Ô, Antônio, fala comigo, cuida.
2: Bom dia, JC, meu amigo. Toca uma música boa aí pra mim, que é Toninho Ferreira, aquela que arrocha o menino. Hoje eu vou tomar até álcool com limão.
0: Toninho? Eu nunca vi Toninho Ferreira, não, meu parceiro. Aqui não tem negócio de Toninho Ferreira, não. É, meu parceiro, esses camaradas não falam o nome da música. Meu amigo Bigode, deixa eu falar pra você. Tu sabe por que hoje tu vai beber e continua bebendo? É, sabe por quê? Porque você tá bebendo por alguém, eu toco ela, vai.
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0: Aí, muito bem, já estou de volta, 10 horas e mais 49 minutos, você conferiu aí, Amado Batista, Folha Seca, né? É, parceiro, aí para nosso ouvinte, sempre curtindo a 105,9. Nós temos mais mensagens chegando aqui pelo nosso WhatsApp, o meu amigo Anderson, né? Tocamos aí a pedido aí do meu amigo Antônio Neudo e também aí atendemos o pedido da dona Lucineide Flores. O meu amigo Anderson, grande mecânico lá da São Nunca Peça, mandou uma mensagem aqui pra gente. Ele ainda mandou um negócio assim, ah, JC, tá bom, chega de calypso, não sei o quê. Meu amigo São Nunca, bota esse cara pra aí afrouxar as polcas, né? É, parceiro, ele sempre tá lá coxando as polcas, né? Eita, meu amigo! É o Anderson, ele mandou aqui mensagem pra gente e ficou com raiva ainda. É, tira esse negócio de calypso. Eu falei pra ele, quem manda no programa sou eu e os meus ouvintes, né? É, ele pensa que eu não... Eu sou nunca. Escuta o que, é que esse cara falou aqui, ó. Olha a voz de um cara desse.
1: Toca uma música aí pra nós aí, pô. Olha. Montanha do Júlio Nascimento, aquela lá. Diretamente do nosso patrão aqui, São Nunca.
0: Olha aí, tá vendo, São Nunca? São Nunca, deixa eu falar pra você, meu parceiro. Eu tô falando pra você, se vir pra cá, eu vou colocar no ar. Eu já falei pra ele, ah, não sei o quê, sai de problema, parceiro.
1: Rapaz, tu sai de problema, rapaz,
0: Eu já te falei, viu? O São Nunca vai te pregar, de parceiro. Deus, moço. Eu vou sai tocar música problema, sim.
1: Rapaz. A vida tua é caçando problema, meu irmão.
0: E muito problema.
1: Tu é um atropiço.
0: É um atropiço e eu vou, o São Nunca vai aí... resolver esse problema aí com ele, né? O meu amigo José Batista dizendo, olha, bom dia, meu amigo JZ, aqui é o José Batista. Eu queria pedir uma música aí de Gildean Marques. O nome da música é Princesa. E quero dedicar para a esposa dele, a Nádia. Tá certo? Eu vou já tocar para você, meu amigo José Batista, aí pedindo aí a música de Gildean Marques, Princesa. É, meu parceiro, fazer o quê? Ô, meu amigo Anderson, deixa eu falar pra você, parceiro. E quem disse que isso é problema meu, parceiro?
2: Quem disse que isso é
0: pois problema? Pois é, vou tocar e te vira aí com teu patrão, parceiro. Hoje tu é demitido. Tamo em sexta-feira.

Aí, muito bem, já estamos de volta, 10 horas e 58 da manhã, você curtiu aí, né? Sim, rapaz, fala sério, essa música bacana aí, a

0: pedido aí do nosso ouvinte. Deixa eu ver, tem mais mensagem, bora correr, porque o tempo já tá correndo. Alô, meu amigo Alan Galvão, né? Tá ligadinho aí. É, meu parceiro, aí na 105,9, lá em São Luís do Anauá. Um abraço aí, meu amigo, o meu cunhado. É, rapaz, ele tá lá, ele tá doido pra tomar uma, mas eu vou lá, provavelmente só no próximo final de semana. É o meu amigo Jonathan e a minha amiga Keila, Dona Rosa e toda aquela turminha maravilhosa. Meu amigo Alan Galvão tá lá, agoniado mais do que a peste. Doido, doido, doido pra escutar uma música. Deixa eu falar pra você, parceiro. Compro o pendrive pra ti, menino.
1: Caralho.
0: Ele tá lá, eu não tenho nada a ver com a tua culpa não, meu parceiro. Não importa, é pra mim, ó. Deixa eu falar uma coisa bem aqui pra você, meu parceiro. Eu não sei você, mas eu... Quem disse que isso é problema meu? Quem disse que isso é problema meu, moço? Fala sério. É, deixa eu ver aqui. Deixa eu ver a mensagem aqui que tá... Ah, meu Deus do céu. Fala, Alan. O que que tu quer falar comigo? Fala com o JC. Ele tá lá. É agoniado mais do que qualquer outra coisa. O Alan, bom dia.
2: Bom dia, JC.
0: Que foi, menino?
2: E aí, garoto?
0: Que foi?
2: Você tá meio coisada, pra que seu amigo é?
0: É, que tu não é meu amigo, que tu tá me devendo um peixe, tu tá me devendo um peixe e nunca pagou? Ô, besteira.
2: Vê se tu acha aí, JC.
0: Não, eu não vou procurar nada, que eu não perdi nada aqui, parceiro.
2: A Presa e o Predador. Com Leandro Camargo.
0: O Mineirinho.
2: Matou Valenense.
0: Isso.
2: Daqui de São Luís.
0: É o Mineirinho mais apaixonado do Brasil.
2: Se eu conseguir no YouTube, tu consegue também.
0: Eu não interessa, tu não manda em mim.
2: Aí, agora bem aí. Tá no ligadaço aí, tá antenado aí, tá online aí.
0: Hã?
2: Com a 105,9. Hã? FM. Escutando o programa maravilhoso do nosso amigo JC, Disque e Toque. Quando fala assim é porque...
0: Ah, meu Deus do céu.
2: Você disca e ele toca.
0: Eita, meu amigo.
2: Bom dia pra todo mundo.
0: Eita, meu amigo. Leva um abraço aí, o pessoal lá no Serra Dourada, né, meu parceiro? Sempre ligadinho com a gente. O Alan quer curtir aí. O mineirinho mais apaixonado do Brasil, né? É, parceiro. Ele esteve aqui comigo, já bati um papo com ele, entrevistamos. Ele fez um show no aniversário aqui da emissora, o Leandro Camargo. É um mineirinho mais apaixonado do Brasil. Eu amo esse cara e eu vou tocar ela pra você.

Ai, muito bem, são 10 horas, não, já são 11 horas e 5 minutos, você curtiu aí, Leandro Camargo, foi lá pro meu amigo Alan Galvão, lá em São Luís do Anauar, né, tá sempre ligadinho com a gente. Olha, nós temos aqui mais pedido de música, é, meu parceiro, um grande abraço aí, essa turminha lá do Apiaú, Maria Aparecida, o melhor bar que vende a cerveja mais gelada na avenida principal lá do Apiaú. É lá no bar da Maria Aparecida, sempre ligadinho com a gente. Ela mandou mensagem aqui pra gente e pediu uma música. Eu vou tocar ela pra você. E eu quero deixar meu abraço, meu amigo Edmilson. Edmilson Andrade é o cara aí, é o que tá fazendo a diferença aí no Mucajaí. Pensa que eu não tô sabendo, é o cabeça branca da Hilux. Ô Miguel ali na Avenida Padre Ricardo Silvestre, é... Ele trabalhando ali com motosserras, ali motosserras e também roçadeiras e outros produtos. É o cara pioneiro de Mucajaí, conhecido como Motor. Meu amigo Miguel, ele sabe quem eu tô falando, meu amigo Edmilson Andrade. Ele é o cabeça branca, é, tira selfie, mas é só as novinhas que aparecem, tá bom? Eu vou tocar uma música pra ele na sequência, mas antes eu vou tocar essa daqui lá pra Maria Aparecida, lá do bar mais chique, lá do Apiaú. Eu tô falando pra você porque eu já passei por lá, né? Ô Maria Aparecida, bom dia pra você, um abraço aí, toda a turminha aí na vila do Apiaú, parceiro. Sensacional isso. 11:06 eu toco ela pra você e na sequência vai uma lá pro meu amigo Edmilson, cabeça branca, o coroa da Hilux.

0: Ai, muito bem, você conferiu aí a carta de amor aqui da Música da FM. Essa daí foi lá pra Maria Aparecida, lá do bar mais chiquérrimo do Apiaúa. Então, quando for pra lá, dê uma paradinha lá e confira o que o JC está falando. Eu vou tocar essa daqui pro Edmilson. Ô, Miguel, tu tá ouvindo? Ei, cadê o Edmilson? Edmilson, cadê você, garoto, hein?
1: Isso é problema meu.
0: Ô, Edmilson, cadê o Edmilson? Cara, ele não manda mensagem pra cá, mas pensa que eu não tô sabendo que ele tá escutando a 105,9. Me contaram ontem uma parada tua, viu? Uma parada que eu falo é um babado forte, viu, Edmilson? Eu vou te falar qualquer hora dessa.
2: Rapaz, tu sai de problema.
0: Eu não tô nem aí, não,
2: rapaz,
0: parceiro.
2: Já te falei, moço.
0: Eu não tô com problema, não. Mas o cabeça branca, essa vai pra ti, é.
3: Um, dois. Ah. Ah. Tá valendo?
0: Então vamos lá. Vai.
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0: Aí, muito bem, já estou de volta. Você curtiu aí? Que música bacana, né? Isso aí foi lá pro meu amigo Edmilson que tá curtindo. É o verdadeiro cabeça branca de Mucajaí, né? Fala sério. É 11h13. Deixa eu ver, tem uma mensagem chegando por aqui pelo 984177282. Alô, bom dia. Fala comigo. Cuida que tá de noite.
1: Bom dia, meu bom amigo JC. Bom dia a todos os ouvintes da Monte Sinai FM. Passando aqui pra agradecer cada um aí, tirar um tempinho aí pra me parabenizar, né?
0: É.
1: Sexta-feira diferenciada, mais uma dádiva divina, né? Que o Senhor
0: Amém.
1: Me concedeu. Quero só pedir muita saúde, paz, prosperidade sempre. E agradecer muito você, tá? Pelas lindas mensagens, pelas músicas. E hoje eu quero ouvir uma música diferenciada. Eu quero ouvir a Chupa Que É de Uva.
0: Ai, meu Deus do céu! Chupa Que É de Uva, Jaqueline!
2: Vai, vai!
0: Ah, gosta! Aí gosta, vai vendo! Bora, Paulinho, top! Chupa Que É de Uva, top brita! Ah.

0: Eita, chupou? Então pronto, é Aviões do Forró. Aê, lasqueira, chupa que é de uva que é sexta-feira, né? Fala sério, são 11h17, nós vamos faturar, o JC volta já já.
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0: Aí, muito bem, já estou de volta, são 11 horas e 28 minutos, aí você conferiu aí, que música boa aí, né? Aí, de Elias Monquimbel. Foi aí os nossos apoiadores culturais, você quer almoçar, vai lá no restaurante da Mineira, lá na Delé de Medradas, bairro Sagrada Família. Alô, Dona Vilma, bom dia pra você, um grande abraço aí, o meu amigo Índio. 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Olha, tem uma mensagem chegando por aqui pelo nosso WhatsApp. Na hora de construir e reformar, tem que ser Constru Alves. 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Eu também vou gritar o teu nome de jeito nenhum, só vou ver quem tá mandando aqui mensagem pra gente pelo nosso WhatsApp. Alô, bom dia, quem tá falando comigo? Deixa eu ver. Olha só, que legal. Um abraço aí, meu amigo Arizão, a minha querida Sumara Lima. E quem fala comigo deve ser a Sueli, né? Olá, bom dia.
1: Bom dia, JC.
0: Oi, bom dia.
1: Que Deus abençoe todos nós, todos aí. Os ouvintes. E bom dia para todos os ouvintes também.
0: Pronto.
1: E dá um alô aí para minha família, a família da Arizão, da Sumara Lima, da Franciele, da Ellen. Para todos nós. Bom dia para todo mundo.
0: Aí, bom dia para você, Ellen Tamara, tá ligado com a gente, né? Um grande abraço aí para você, sempre ligadinha comigo, JC, né? A Bozira, ela pediu um aqui, o que que tu pediu mesmo? Isso é uma música, ô minha amiga Sueli, se for música, aí fala pra mim, tá certo? Olha, são 11h31, deixa eu ver quem tá mandando aqui, rapaz, aqui no Dubai Sagrada Família, é a minha querida Natália. Natália, é isso? Oi, Natália, bom dia pra você, um abraço aí do seu amigo JC. É a Natália, ela tem um negócio do Badaloura. Esse Badaloura aí tem uma história, bicho. Quem bebe muito lá é a minha querida Nádia e a Márcia, são duas consumidoras. Oi, Nádia.
2: Ei, bora que vem.
0: O que foi, menina?
2: Bom dia, JC. Bora que vem.
0: Que vem
2: bora,
0: o quê?
2: O Badaloura tá aqui.
0: Vem o quê, menino? Ou vem o inverno, porque o verão nós já tomamos.
2: No vapor, a cerveja tá gelada, menino. Bora, coloca aí uma Amado Batista, folha seca. Esses bebês aqui ouvindo.
0: Nada de eu não vou botar mais folha seca. Já tocou no meu programa, tem que pedir outra música. Eu não repito música aqui no meu programa. E outra, a propaganda que você tá fazendo do Badaloura, um dia a conta vai chegar. Elora, um abraço para você, um abraço aí, toda essa turminha maravilhosa, aí conferindo a nossa programação, né? Um abraço aí, toda essa turminha sintonizada aí no Badaloura, lá no bairro Sagrada Família. Eita lasqueira, minha amiga Suelen, eu vou tocar essa daqui pra você, na sequência eu toco uma aí pra Loura, lá pro Badaloura. Eu vou tocar, ela pediu aqui Montagem Bailão, eu acredito que seja música esse trem, hein?

Ai, muito bem, já estamos de volta, 11 horas e mais 41 minutos. Você conferiu aí uma sequência de Amado Batista para toda aquela turminha lá da minha amiga Lura. Olha, quero deixar meu bom dia pro meu amigo Pioí, sempre ligadinho com a gente. Bom dia, Pioí, bom dia para você, um abraço com a Arpanini, sempre ligadinho com a gente. Bom dia para vocês. Olha, deixar meu abraço, sempre ligadinho conosco, né, lá no bairro Monte Sinai. Lá tem a minha querida Cida Lida, o Ronaldo, Lara, Raíssa, Riquelme, todo mundo ligadinho lá na 105,9. Alô, minha amiga Iraci, minha amiga Toninha do Cuscuz, sempre sintonizados aí na 105,9, lá no bairro Monte Sinai. Meu amigo Bode, Dona Ruth, sempre ligadinho aí na 105,9, meu parceiro. Essa sim, eu duvido, tu não canta ela.

0: Aí, muito bem, já estou de volta, 11 horas e 48. É, meu parceiro, você curtindo aí, Tairone aqui da Mangue. Deixa eu ver, tem mensagem chegando por aqui? Gente, já estamos na reta final do programa. Para de traquinagem, meu amigo Paulinho Top, eu não deixo de atender esse cara também. Oi, Paulinho, bom dia.
1: Ei, já tá sem bom dia.
0: Fala, meu garoto.
1: Escuta essa aí, joga essa pedrada aí pro Zé Henrique aí que ele se amarra. Cansei de me perder no caminho. É, você não tá entendendo não, hein? Zé de Camargo, por gentileza aí, toca pra nós essa canção linda e maravilhosa aí, dedica a todos que estão aí curtindo aí, irmão KJS. Especial lá, minha patroa, tá lá no trabalho lá, fazendo lá o compromisso também. Zé Henrique tá curtindo também a programação, Luiz Paulo, do Disque Toque. E toda a galera top preta. Bom dia, mano.
0: Bom dia, meu amigo Paulinho Top. É, rapaz, tem uns meninos que estão traquinando, estão doidos pra chegar ao final da tarde. É, pra ir negócio de fazer que nem o meu amigo, né? Molhar as palavras. Vou tocar, sim, pra você. É, música de Zezé de Camargo e Luciano, tá bom? É, o título da música, tu canta muito bem, cara, gostei. Eu gostei da voz. Então, deixa eu ver aqui como foi que ele cantou. Atenção, atenção com vocês ao vivo, meu amigo Paulinho Top, diretamente do Viagrão Top Brita. É os meninos da Top Brita. Canta aí de novo.
1: Escuta essa aí, joga essa pedrada aí pro Zé Henrique aí que ele se amarra.
0: Canta!
1: Sem de me perder no caminho. É, você tá entendendo?
0: Vai falar sério! É, bagaceira! É o Top Brita, vazio ao vivo pra você!

0: Aí, muito bem, já estou de volta. Olha, você curtiu aí, Irmão da Lua. É, meu parceiro, fazer o quê? Essa é a sua Rádio Monte Sinai FM 105,9, diretamente dos estúdios da 105, em Mucajaí, Roraima, para todo o Brasil, né? Fala sério, aqui só toca as melhores no programa Disque Toque, né? Eita, bagaceiro, um beijo por minuto aí, faz pior moagem no mundo aqui na 105,9. É! Olha, deixa eu só lembrar você. É, tem um cara lá em Manaus, no Amazonas, meu amigo Nayan Ferraz. É o cara que tá fazendo o lançamento de uma música, cara, que tá fazendo o maior arruaça lá na região norte, né? É, o cara tá fazendo o maior sucesso lá e tem uma nova música lá em Manaus, no Amazonas. E eu sei, sabe qual é o nome da música que o cara lançou lá agora, cara? Tá fazendo o maior sucesso? É, sabe qual é? Pecado de Corno é Chifre. Será que é isso mesmo? Eu não sei não. Deixa eu falar pra você. Eu tô com ele ao vivo. Vai ser lançamento. Isso é música nova. É, meu parceiro. E você não vai deixar de seguir ele lá no Instagram. Aí curtir as músicas aí no Instagram, né? Acompanha ele lá no Facebook, no Instagram. Eu tô com ele ao vivo diretamente de Manaus, no Amazonas. O meu amigo Nayan Ferraz. Amanhã, sábado. Vai estar aí um grande lançamento da música. Qual é a música, meu Deus do céu? Pecado de corno é chifre. É o maior pecado que existe no mundo. É o tal de chifre. Eu não sei porque eu nunca tive um e muito menos sem fazendeiro. Alô, meu amigo Nayan Ferraz, bom dia!
1: Bom dia, meu querido JC. Bom dia a todos os seus ouvintes dessa rádio maravilhosa. Meu irmão, um prazer falar com você. Tô muito feliz. Lançamento da música amanhã. Pecado de corno é chifre.
0: Meu Deus do céu. Ô, Nayan, aonde foi que tu inventou essas coisas? Ou porque aí Manaus, meu parceiro, tem muito chifre. Tem fazendeiros aí.
1: Na realidade, meu amigo JC, esse corno, ele é diferenciado.
0: Rapaz.
1: Ele não é um corno sofredor, ele é um corno feliz, né? Então, por esse motivo, ele é um corno empreendedor. Ele é aquele cara que lucra. Ele paga pra ver e solta na internet pra lucrar. Então... Por isso que ele tá pecando, né? Ele faz isso, então, do meu ponto de vista, ele tá pecando. Porque ele tá fazendo isso com a mulher dele, aí eu coloquei. Pecado de corno é chifre.
0: Ô, Nayan, deixa eu perguntar pra você, meu parceiro. Será que é porque eu tô pobre porque eu não tô ganhando dinheiro. Ganhar dinheiro é com chifre, é desgraçado. Rapaz, fala sério. Então o macete, olha, atenção pra você aí que quer ser empreendedor, quer ganhar dinheiro, então você tá pecando. É, pra ser empreendedor tem que ter chifre. Mas... Pode acreditar, porque... O pecado de corno é chifre. E Nayan, deixa eu perguntar pra você, meu parceiro. Ele tá ao vivo, diretamente de Manaus comigo. Está ao vivo. E vai ter um lançamento, já tá rodando? Ou vai ser um lançamento ainda dessa música, Nayan?
1: Amanhã, lançamento oficial em todas as plataformas digitais. Amanhã, meio-dia, vai ser o lançamento da música Pecado de Corno é Chifre. É o corno feliz, né? É o corno que não tem ciúme, tem visão de negócio.
0: Mas deixa eu te perguntar, Nayan. Esse pecado de corno tem perdão?
1: Olha, aí, meu amigo, é complicado, porque ele está visando muito lucro, né? Ele está feliz, ele está naquela onda. Você vê que hoje isso na internet escancarou, né?
0: Uhum.
1: Você sabe que isso virou moda, por isso que a letra fala isso, né? Já escancarou, já virou moda. Na internet é entretenimento, o corno paga bem para ver a mulher dele fazendo aquilo, né? Então... Ele tá pecando, né, cara? Ele, no meu ponto de vista, minha opinião, ele tá pecando.
0: É, eu também, eu tô entendendo que realmente ele tá pecando. Só que assim, chifre é que nem dentadura, ô Nayan. Chifre é que nem dentadura. Depois que o cara acostuma, meu parceiro, já erra, meu parceiro.
1: Concordo com você plenamente, meu amigo, plenamente.
0: Ô, Nayan, foi um prazer falar com você. A música já está aqui nos estúdios da 105,9, no programa de TikTok. Eu vou tocar ela em tempo real.

0: aqui na 105,9. E se as pessoas quiserem curtir aí essa música que é lançamento amanhã e outras, eles vão seguir você aonde? No Instagram, Facebook, aonde é? No YouTube?
1: Instagram, Facebook, YouTube. Você entra lá no YouTube, Nayan Ferraz, o Homem da Onça. É só clicar que você já vai ouvir a música Pecado de Corno é Chifre. Meu amigo, estou muito feliz pela oportunidade. Quero mandar um abraço para todos os seus ouvintes.
0: Obrigado.
1: Dessa cidade linda, Mucajaí, que eu conheço. Aqui vai meu abraço para o Nil Teixeira, esse cara maravilhoso. Faz parte aí do comando. Você que está me dando essa oportunidade, que Deus te abençoe, você e toda a sua família e todos aí de Roraima, dessa terra maravilhosa.
0: É, beleza, Nayan, deixa eu falar pra você. Cara, hoje eu não consegui colocar nada aqui. Hoje deu um pane geral ontem à noite, depois do energia. Eu fiz uma gambiarra tão grande pra mim te colocar no ar. Mas deixa eu te falar, parceiro, muito obrigado aí por estar curtindo sempre o meu programa. Você é uma pessoa muito querida. Leva um abraço se você encontrar com ele, esse grande cantor que é o Leandro Camargo, o mineirinho mais apaixonado do Brasil. Né? Vocês aí estão fazendo o maior sucesso aí na região norte, aí em Manaus, no Amazonas. Sabe por quê? Porque Deus na frente sempre, né, meu parceiro?
1: Com certeza, meu irmão. Leandro é meu parceiro. Leandro, a gente tem mais de 20 anos de parceria. Hoje eu estou com o meu trabalho solo, mas a gente sempre está juntos. Um cara muito amigo. E nós estamos juntos nessa batalha, nessa guerra aí.
0: Então, beleza. Nayan Ferraz, muito obrigado pela sua, pelo seu carinho de você me atender ao vivo. Tá bom? Eu vou tocar a sua música, vou deixar na minha playlist e ela sempre vai estar tocando no meu programa. Sabe por quê? Porque a partir de hoje, aqui em Roraima, né? Em Roraima e também precisamente em Mucajaí, nós vamos ter muito empreendedor, né? É, pra nunca mais eles pecarem. Nayan, um grande abraço, Nayan, pra você, filho. Que Deus te abençoe, sucesso na sua carreira. E sempre, sempre, coloca Deus na frente. E sucesso você sabe. Levanta a cabeça, bora pra frente. E com certeza a gente vai crescendo. E nunca deixa esse seu carisma, essa sua humildade de sempre atender a gente, meu parceiro.
1: Obrigado, meu irmão. Obrigado. Gratidão a Deus em primeiro lugar, a você, a todos que fazem parte dessa rádio maravilhosa. E mais uma vez, um forte abraço a todos de Mucajaí. Tamo juntos, meu amigo.
0: Um abraço, Nayan, com vocês! Pecado. Meu Deus do céu. Bom dia! Bora tocar ela. Essa daqui, ó.
2: Lasqueira!

0: Aí, muito bem, já estou de volta. Aí você curtiu aí, música nova aí de Nayan Ferraz, diretamente lá de Manaus, no Amazonas. Meu lindo, o programa Disque Toca vai ficando por aqui. Quero deixar meu abraço para você que está conferindo comigo em outros municípios, inclusive a Maria Aparecida lá no Apiaú. O melhor bar daquela cidade eu já bebi e experimentei, viu? Eu vou estar passando aí esse final de semana lá no Apiaú, lá no bar da minha querida Maria Aparecida. Passe por lá. Você que vai aí por Serra Dourada, não sei pra onde é, Samaúma, então dê uma passadinha pra bunda de lá, que lá sim, lá tem aquela cerveja legal. Um abraço aí pra você que está conferindo comigo, muito obrigado pela sua audiência, pela sua sintonia. Essa é a sua rádio Monte na FM e com certeza você não vai mudar de sintonia porque tem muita música boa, viu? Um abraço no coração, meus lindos. Um ótimo final de semana pra você. Um forte abraço. Se for beber, não dirija. É, meu parceiro. Final de semana prolongado. Hoje já é sexta-feira. Então, pra você, um forte abraço. Um ótimo sábado, um ótimo domingo. E segunda-feira, a partir das 8 da manhã, eu, JC, estarei por cá. Uma boa tarde pra você. Vamos almoçar lá no restaurante da Mineira. Com certeza, lá ela tá aguardando por você. Meu dia e 6, eu estou indo embora. Beijo no coração, meus amores. Ê, lasqueira, tá certo, vou embora, para de mandar mensagem porque já são exatamente
1: 12 horas e 6 minutos.
0: 12 horas e 6, estou indo embora, tchau, tchau, cidade, bom dia, boa tarde, fui.
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5: Essa é essa de Favela 3.0.

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0: Bom demais!
1: Quem gostou faz barulho, Aroeira!
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0: dog falando de sentimento. Tá gravando? Vem!
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Isso aí, teu Santos, não vinha vivo na chácara Trizil. O Brasil agora, viu? 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

silêncio. Tá gravando? Chuchu. Alô, Kiko Chabana, meu lindo. Moscando caralho, velho.

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0: O bicho pegou.
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0: Essa aqui a galera de Itabaiana sabe. Vamos aquecer aqui enquanto tá gravando ali. Claudinho gostoso.

0: Seguro, confia em mim.
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3: Desce mais uma pros cachaceiros, né? E essa daqui,

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0: Que pancada, meu irmão!
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2: Um beijo a todos os meus fã-clubes que eu amo demais. Muito obrigado pelo todo carinho. Vocês me ajudam muito.

0: São Paulo, Natanzi Lima.
1: Vambora, Pagodinho e Brena.
2: É, pega e paga.

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4: Matanzinho limpado.
0: Guarda.

0: O nome dele é o Panda.
1: Ele é, né, Sanzinho Lima? Esquece, deu liga.
0: Deu liga. Quem gostou dá um grito aí, filho do pai.
1: Tá doido?
2: Alô, bebê.
3: Olha, cara, tu não vai tomar nenhum... Um docinho pequeno, mas eu...
2: Hoje eu não posso, hoje eu não posso.
3: Não um pouquinho.
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2: Essa música aqui, Xabi, é do cara que é dominado, é minha.
3: É, né?
2: Sabe por quê?
3: Só você. Rapaz, você conhece muito bem.
2: Uma apaixonada é um cachorro.
3: É.
2: E eu sou um vira-lata. Au, au. Joga em cima, filho do Roy.
3: Bora.
2: Joga a pré, joga a
3: noite aqui. Em São Paulo! Bem. Natazinho! Vai. Rapaz, você tá um gato.
2: Chico, gostou?
3: Você também tem uma maior confusão, tem?
2: Bora, tenho.

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Essa música é minha. Quer falar de mim? Esquece.